0: Solta o tumbuco lá, solta o tumbuco vá.
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3: 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Hasala.
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